mostrar o caminho. Jesus Cristo diz que eu sou o caminho, a verdade e a vida. E ninguém vem ao Pai se não for por mim.